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1: Olá, seja muito bem-vindo nesta programação gostosa. Hoje, sexta-feira, dia 11 de setembro de 2026. Está entrando no ar mais uma edição do Moment Love, o seu programa romântico de todos os dias aqui na programação. É o seu programa com canções de amor e também com tradução, né? Com a tradução da sua música preferida aqui no nosso Moment Love. Paulinho Esteves chega na segunda hora, né? Para traduzir aquela canção maravilhosa, aquele clássico inesquecível. E a gente começa o nosso Moment Love de hoje. Uma ótima sexta-feira. Obrigado a você pela companhia de sempre aqui com as mais românticas nacionais e internacionais, hein?

Kim Carnes com Bette Davis Eyes aqui no nosso Moment Love. As mais românticas, as mais tocadas de todos os tempos. E agora tem o som de Lobo. I'd love to want me.

0: O ícone do romantismo brasileiro, um dos cantores mais românticos de todos os tempos, Fábio Júnior com Senta Aqui, no nosso Moment to Love. Daqui a pouco a gente volta, tem mais músicas já já pra você, aqui na melhor do seu rádio.
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1: Chegando agora o som de Black Shelton aqui no nosso Moment Love. E Gwen Stefani.

Gino Vanelli aqui no nosso Moment Love com Hurts to Be in Love. Você é sempre em ótima companhia. E agora tem Marisa Monte aqui no Moment Love. Chuva no Mar, Marisa Monte e Carminho. Daqui a pouco tem a Paulinha Esteves, né? Trazendo a tradução de hoje do Moment Love. Fique ligado, hein?

0: Aí o som de Styx com Babies, fechando muito bem o nosso segundo bloco de hoje do Moment Love. A gente volta já já com muito mais pra você. Continue ligado. 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
0: Vamos seguindo aqui com o Moment Love, agora trazendo o quadro Love in Words. A nossa tradução com Paulinha Esteves. Back at One com Brian McKnight.
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John Canadá com Love on Top aqui no Moment Love. Sensacional, hein? Só música boa, só música romântica aqui na programação. 2 horas com o melhor dos sentimentos para você que se liga aqui no nosso Moment Love. Agora tá chegando Lia Soares, A Cor do Amor, com Roberto Carlos.

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Aí o som do Jermaine Jackson aqui no Moment of Love, Do What To Do. E Captain Tennelly passou por aqui também. E daqui a pouco a gente volta com mais músicas no Moment of Love.

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3: Seguimos em frente aqui no Moment Love, trazendo agora o som de Flávio Venturini, Clube da Esquina 2.

0: Bruna Mendes aqui no nosso Moment Love com Estrela.
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0: Você é sempre em ótima companhia, né? E agora tem Riverdale Cast, KJ Apa e Camila Mendes.
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0: Mad World.

0: Aí o som de Selena fechando muito bem o nosso Moment Love de hoje. I Could Fall in Love, de 1995. Gente, um grande abraço para você que ficou até agora com a gente aqui no Moment Love. E na próxima edição tem muito mais para você. Fique ligado, hein? Até lá.
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1: Uma hora e dois minutos.
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0: Quem gostou faz barulho aí, churrasco com fome.
1: Fernando de Sorocaba, muito obrigado.
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0: Oh, Rio Preto. Já chega Arnaldo, Zé Neto e Cristiano junto e misturado, hein?
4: Essa é complicada.
0: Nunca aconteceu comigo.

0: você me atende. 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
1: Rayane Rafaela.

0: Que honra, viu? Obrigado.
1: É nóis, obrigada!
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1: Vamos, churrasquinho!

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1: 2:43.
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1: 3 horas e 2 minutos.
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1: 3:39.
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0: se liga aí que Zona Livre volta já, não sai daí.
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0: 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Essa é top.

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1: diga!
0: Incendeia, incendeia.
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1: 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Aproveitem para dar uma esticada, tomar um gole d'água e já já estamos de volta com mais música e inspiração.

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0: 5:59.
1: Bom dia, muito bom dia a todos os ouvintes aqui do programa Seleção da Música Adventista. A próxima música eu ofereço para meu amigo Alexandre, da Igreja do Novo Milênio em Codó. E também ofereço para Jonathan Alves Carneiro, em Santa Inês, ligados aqui no Seleção da Música Adventista.

seleção da música adventista, bom dia, Shabbat Shalom, sábado feliz para todo mundo. E esta música eu quero oferecer especialmente para o meu irmão Brasil, em Pinheiro, que está ligado com a gente. A música é Seja o Centro, Adoração.

0: Cristo seja o centro, o personagem principal da sua e da minha vida. Amém? Amém.
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da Bíblia, curiosidade da religião, aqui no programa Seleção da Música Adventista. Você sabia que o primeiro país a adotar a religião cristã como oficial do Estado foi a Armênia? Isto no ano 301 da Era Cristã. E quem levou esta religião, este evangelho, para a Armênia foi os discípulos Bartolomeu e Judas Tadeu. Você sabia? Agora você está sabendo aqui no programa Seleção da Música Adventista.

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Peça a sua música pelo 99984-16-5465 e ofereça para qualquer pessoa, para qualquer irmão, qualquer evangélico, qualquer católico, em qualquer lugar do mundo. 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
4: 7:03.
5: Versículo do dia. Versículo
6: do dia. Esse é mais um versículo do dia. Que o nosso Deus venha preencher o seu coração. Mas o fruto do Espírito é amor, gozo, paz, longanimidade, benignidade, bondade, fé, mansidão, temperança. Contra essas coisas não há lei. Gálatas 5, 22, 23.
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1: Salmos capítulo 1, versos 1 e 2 diz assim: Bem-aventurado o homem que não anda segundo o conselho dos ímpios, nem se detém no caminho dos pecadores, nem se assenta na roda dos escarnecedores. Antes, tem o seu prazer na lei do Senhor, e na sua lei medita de dia e de noite. A palavra prazer pode ser definida como uma sensação ou emoção agradável, ligada à satisfação de uma vontade, uma necessidade, algo que nos dá alegria, contentamento, júbilo ou satisfação. As pessoas buscam e sentem prazer em diversas coisas. Uns sentem prazer em comer uma boa comida, outros se deleitam em assistir um filme ou uma série. Tem também os que buscam satisfação no sexo, nos jogos, nas corridas, em dormir. Enfim, as pessoas estão o tempo todo buscando prazer, cada um da forma que mais lhe agrada. É interessante perceber que quando o salmista fala das pessoas felizes ou bem-aventuradas, ele diz que essas pessoas têm o seu prazer na lei do Senhor e que meditam nela de dia e de noite. É possível ter prazer em ler a Bíblia. Tudo vai depender da maneira como o nosso coração estiver disposto a considerar as palavras contidas nela. A Bíblia não é um livro qualquer. Ela é a palavra de Deus revelada ao homem. Quando a lemos, Deus fala conosco. O problema é que muitas vezes vamos ouvir de Deus o que não gostaríamos de ouvir, mas certamente o Senhor dirá aquilo que precisamos ouvir. Quando adquirimos esse prazer na leitura e no tempo que nos dedicamos a estudar a palavra de Deus e passamos a viver aquilo que temos aprendido, podemos tomar posse da promessa descrita nesse salmo, de que seremos frutíferos e de que em tudo o que fizermos, iremos prosperar. Eu quero orar por você. Senhor, queremos ter prazer na sua palavra. Nos perdoe, porque muitas vezes a leitura bíblica nos dá sono, revelando a nossa falta de interesse em ouvir e considerar o que o Senhor tem a nos dizer. Que a mesma disposição que temos para assistir uma série, um filme ou uma partida de futebol, nós também tenhamos para examinar as Escrituras, de dia e de noite, a fim de que cresçamos no conhecimento e na graça do Senhor, e para que possamos tomar posse das suas promessas. Eu oro em nome de Jesus. Amém.
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2: Podemos acreditar que tudo que a vida nos oferecerá no futuro é repetir o que fizemos ontem e hoje. Mas se prestarmos atenção, vamos nos dar conta de que nenhum dia é igual ao outro. Cada manhã traz uma bênção escondida. Uma bênção que só serve para esse dia e que não se pode guardar nem desaproveitar. Se não usamos esse milagre hoje, ele vai se perder. Esse milagre está nos detalhes do cotidiano. É preciso viver cada minuto, porque ali encontramos a saída de nossas confusões, a alegria de nossos bons momentos, a pista correta para a decisão que tomaremos. Nunca podemos deixar que cada dia pareça igual ao anterior, porque todos os dias são diferentes, porque estamos em constante processo de mudança.
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0: Jesus, quando ele removeu a pedra, toda razão para a dúvida foi removida. Amado ouvinte, nunca, jamais perca a esperança. A única esperança que vive nos momentos das maiores aflições de nossas vidas é Cristo. Ele diz a todo aquele que enfrenta as angústias deste mundo: eu venci o mundo. E nisso reside a nossa grande esperança. Obrigado, ouvinte, pela sua audiência. O pedido de oração escrito à mão partia o coração por sua aparente impossibilidade. Por favor, orem, rezem, levem suas preces ao bom Pai. Tenho esclerose múltipla, fraqueza muscular, dificuldade de deglutição, dor crescente, visão decrescente. O corpo da mulher estava se decompondo e era possível notar o desespero em seu pedido de intercessão. Então veio a esperança, a força que triunfa sobre a lesão e a degradação física. O nosso abençoado Salvador está no total controle. A vontade dele é de suma importância para aquela mulher, para mim e para você. Essa pessoa pode ter necessitado de orações, mas no pedido estava evidente algo que falta em nós, amado ouvinte: a inabalável confiança em Deus. Ela parecia apresentar um perfeito retrato da verdade que Deus ensinou a Paulo quando este pediu por alívio de sua dificuldade. Aquilo que ele chamava seu espinho na carne, como está escrito ali em 2 Coríntios 12:7. Sua busca por alívio acabou sendo não apenas uma aparente impossibilidade. Seu pedido foi simplesmente rejeitado por seu Pai Celestial. A luta contínua de Paulo, que evidenciava claramente a vontade de Deus, foi uma valiosa lição. Por meio de sua fraqueza, a graça de Deus pôde ser demonstrada e o poder de Deus foi aperfeiçoado. Quando expusermos nossos corações a Deus, preocupemo-nos ainda mais em buscar a sua vontade do que em receber a resposta que desejamos. É daí que vem a graça e o poder. Está escrito em 2 Coríntios 12:8. Três vezes pedi ao Senhor que o afastasse o espinho na carne de mim. Não devemos orar para realizar nossa vontade no céu, mas para que a vontade de Deus se realize na terra. Pense nisso, amado ouvinte.
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0: Você sabia que o Antigo Testamento apresenta 332 profecias literalmente cumpridas em Jesus Cristo? E que a primeira referência à Terra ser um globo foi feita pelo renomado cientista, astrônomo, estudioso Galileu, que viveu entre 1564 e 1642 depois de Cristo? Porém, a Bíblia já afirmava que a Terra é um globo desde o tempo de Isaías, há milhares de anos atrás, como está escrito em Isaías 40:22.
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1: Os céus declaram a glória de Deus e o firmamento anuncia a obra das suas mãos.
0: Deus amado, quando olhamos para a tua majestosa criação, compreendemos o quão pequenos somos e o quão grandioso és tu. Pai, quando olhamos para um bebê, para as perninhas, os bracinhos, as mãozinhas, o jeitinho inocente de um bebê de um mês, dois, três meses, os primeiros passinhos ao longo de um ano. Pai, é ali que ficamos estupefatos, encantados, espantados, entusiasmados. E é um dos momentos que absolutamente ficamos envolvidos pela sua grandiosidade, Pai. Como pode um ser tão precioso, tão maravilhoso, surgir de apenas duas células, uma de um homem e outra da mulher? E de repente, temos um novo ser humano vivendo na Terra. Como o Senhor pensou, elaborou algo tão grandioso, Deus? Ó Pai, a sua criação confirma a sua grandeza. Pai, dá-nos sabedoria para que não nos embriaguemos com a beleza e a majestade da sua criação, fazendo com que nosso coração acredite que tamanha grandeza não precisa de um Criador. Quando na verdade é o contrário, tamanha grandeza só pode sugerir um grande Criador, um grande Pai, nosso Pai, que estabeleceu-se no meio de nós através de Jesus Cristo, nosso Salvador. Pai amado, oramos agora não para realizar a nossa vontade no céu, mas para que a vontade de Deus se realize na terra. Amém.
1: Que privilégio ter a mesma mão que fez o universo e espalhou as estrelas, escrevendo seu nome no livro da vida. Louve a Deus por isso e declare agora Cristo como seu Senhor e Salvador, buscando a partir daqui o perdão e uma vida correta. Deus alegra-se por todo aquele que assim desejar de todo o coração.

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1: 8 horas e 2 minutos.
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0: nosso Pai é poderoso, o nosso Pai é grandioso. Aleluia.
1: Louvor Maria. Que sequência foi essa? Mais do que abençoada. Já já tem mais Louvor Mania. Me espera que eu te espero.
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0: Voltamos com o Louvor Mania. E agora, tá na hora de aumentar o som, porque o que há de melhor no mundo gospel, você ouve aqui, né?
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0: voltamos já daqui a pouquinho com Louvor Mania. Fica por aí.
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2: Pra você que tá ouvindo o Louvor Mania, é com essas aqui que a gente encerra o programa de hoje. Semana que vem tem muito mais. Fui!
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1: 10 horas e 2 minutos.
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0: WhatsApp da nossa rádio. Alô, meu irmão, alô, minha irmã. Obrigado pelo seu carinho e obrigado pela sua audiência. Bom fim de semana. Que bom que você tá aqui com a gente na presença do nosso Senhor Jesus. Tá bom? Bora curtir o melhor da música sertaneja pra você aqui na sua rádio preferida. Ah!
1: Comunicando.
0: Tô aqui.
1: Marcos Santos.
0: Chegando a primeira sequência. Bom fim de semana.

Opa! Você tá ouvindo aqui o nosso programa maravilhoso, tá certo? E aí, tá tudo bem com você? Tudo bacana? É o nosso Adoranejo com o melhor da música sertaneja gospel pra você. Deixa eu perguntar a você, tá sempre nos acompanhando? Eu quero saber de você por onde você ouve a nossa rádio. Você já baixou o nosso aplicativo? Ah, o Marcos, tô ouvindo você através da Alexa. Que bacana, hein? Que bacana. Você ouvindo a gente através da sua Alexa, através da dos rádios nets, através do site, aplicativo. O legal, o importante é você estar aqui com a gente, ligado na nossa rádio, sempre aqui na nossa sintonia. Tá bom? E a música não para, chegando mais a sequência aqui, a gente vai sertanejando com você aqui neste fim de semana. Aumente o volume. Música.

0: Opa! Você tá aqui no programa Adoranejo. Deixa eu fazer um intervalo rapidinho. Já venho trazendo pra você mais louvores sertanejo pra você na sequência da nossa programação. Vai participando, vai interagindo. Eu volto já já. Segura aí.
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3: Alô, alô, família sertaneja! Estou de volta por aqui. Estou de volta com o nosso adoranejo, a nossa última meia hora aqui. Então vamos aproveitar bastante este restinho de programa, tá bom? Enquanto isso, a gente vai matando saudade por aqui. Você com certeza vai matando saudade por aí. Chegando mais uma sequência pra você aqui no nosso Adoranejo.

Opa! Você tá aqui no programa Doranejo com o melhor da música sertaneja pra você. A gente vai aqui sertanejando através das ondas do rádio. Olha que linda sequência, hein? Vamos lá, olha, na época da vovó, do vovô. Qual é que você lembra, hein? Quando você tinha seu avô, sua avó. Ah, eu me lembro quando eu era pequeno, eu adorava, assim, gosto muito hoje de café. Aquele cafezinho gostoso, meu avô ia lá, botava o cafezinho pra mim. Também, meu filho! E eu tomava café. Por isso que eu sou viciado em café hoje, né? Mas e você? Qual foi sua infância aí com seu avô, sua avô? Ah, diz que vô e vó deixa a gente viciado, né? Nas coisas, né? Coisas boas, tá, gente? Coisas boas, né? Vovô é muito carinhoso com a gente, né? Comida boa, aquela coisa. Você tem seu avô ainda, sua avó? Conta aqui pra gente, nosso canal interativo da nossa rádio, tá bom? Então vamos nessa, chegando mais músicas pra você aqui no programa Adoranejo. Música.

0: Sérgio! Acabou! Finalizando a minha participação desse fim de semana, muito obrigado a você que me fez companhia até agora. A gente volta no próximo fim de semana. Tá combinado então? Faz o seguinte, traz mais um pra cá, tá? Traz mais um amigo, mais uma amiga, mais irmão, mais irmã, pra fazer parte da família Adora Nejo. Tá certo? Boa semana pra todo mundo. Semana que vem a gente se fala por aqui. Tchau, meu povo!
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2: 11 horas e 3 minutos.
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5: Alô, família cristã! Tô chegando para mais uma edição do nosso Louva aí! É pra louvar, é pra adorar o nome do Senhor Jesus. Bom fim de semana pra todo mundo aí, toda a nossa equipe, estamos por aqui com Jesus. Bom fim de semana pra todo mundo aí, toda a nossa equipe.

também aproveita, baixa o aplicativo aí da nossa rádio. Beleza? Bora começar então o nosso Louva aí, chegando a primeira sequência. Bora? Bom fim de semana, aumenta aí.

A sua audiência, você tá aqui no programa Louva Aí. Abrimos bem também com a nossa primeira sequência musical aqui do seu rádio. Você pode falar com a gente através das nossas redes sociais, pode bater um papo com a nossa equipe por aqui. Fique à vontade, tá? Bom fim de semana pra você que tá em casa, você que tá trabalhando, pra você que tá de férias. Muito obrigado pelo seu carinho aqui com a gente neste fim de semana, aqui ligado na nossa rádio. Deus está sempre com você. Vamos louvar sempre ao nosso Senhor Jesus, pedindo por descer por todos nós. Tá bom? Forte abraço, chegando mais uma sequência para você aqui no nosso Louva Aí. Aumente o volume.

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Enquanto nós cantamos isso, Senhor, envia sua glória nesse lugar. 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

0: fechando aqui, gente, a nossa meia hora de música. Já, produção. Tem que ir pro intervalo, é isso? Pro intervalo. Intervalo chegando. Eu volto já. Segurei, ó. Ei, é rapidinho, hein? Vou ali tomar água, pegar um cafezinho na cozinha. Tem mais uma sequência. Ó, se eu fosse você, eu não perdia. Segurei, volto já.
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sempre com ele, né? O nosso seu Jesus. Tô te aguardando por aqui, dá tempo, hein? Dá tempo, vamos pra nossa última meia hora do nosso Louva e Aumenta.

0: Senhoras e senhores, Israel Salazar!
1: Opa, esse é o Lovaí, o programa da família brasileira. Que bom, hein, que você tá por aqui com a gente. Abraçar os meus amigos dos aplicativos, sempre ligado aqui com a gente na nossa programação aí, tá bom? E aí, como é que tá seu fim de semana? Conta aqui pra gente. Estamos aqui te aguardando. Segue também nossa rádio no Instagram aí, tá bom? Fique à vontade, pede o seu louvor. A gente vai musicando aqui o seu finalzão de semana. Tá certo? Vamos de música? A música, a presença do Senhor não para por aqui. Bom fim de semana!

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3: 11 horas e 59 minutos.
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5: Muito bem, estamos começando mais um Top 10 do dia. Segmento Gospel, bacana demais. A partir de agora tem as 10 mais tocadas no segmento Gospel para você adorar o nosso Deus. Aumenta o som.
4: Posição 10.

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0: Bom dia! Eita, coisa boa, hein? A gente volta na próxima edição com mais Top 10 Gospel pra você!
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0: Jesus, quando ele removeu a pedra, toda razão para a dúvida foi removida. Amado ouvinte, nunca, jamais perca a esperança. A única esperança que vive nos momentos das maiores aflições de nossas vidas é Cristo. Ele diz a todo aquele que enfrenta as angústias deste mundo: eu venci o mundo. E nisso reside a nossa grande esperança. Obrigado, ouvinte, pela sua audiência. O pedido de oração escrito à mão partia o coração por sua aparente impossibilidade. Por favor, orem, rezem, levem suas preces ao bom Pai. Tenho esclerose múltipla, fraqueza muscular, dificuldade de deglutição, dor crescente, visão decrescente. O corpo da mulher estava se decompondo e era possível notar o desespero em seu pedido de intercessão. Então veio a esperança, a força que triunfa sobre a lesão e a degradação física. O nosso abençoado Salvador está no total controle. A vontade dele é de suma importância para aquela mulher, para mim e para você. Essa pessoa pode ter necessitado de orações, mas no pedido estava evidente algo que falta em nós, amado ouvinte: a inabalável confiança em Deus. Ela parecia apresentar um perfeito retrato da verdade que Deus ensinou a Paulo quando este pediu por alívio de sua dificuldade. Aquilo que ele chamava seu espinho na carne, como está escrito ali em 2 Coríntios 12:7. Sua busca por alívio acabou sendo não apenas uma aparente impossibilidade. Seu pedido foi simplesmente rejeitado por seu Pai Celestial. A luta contínua de Paulo, que evidenciava claramente a vontade de Deus, foi uma valiosa lição. Por meio de sua fraqueza, a graça de Deus pôde ser demonstrada e o poder de Deus foi aperfeiçoado. Quando expusermos nossos corações a Deus, preocupemo-nos ainda mais em buscar a sua vontade do que em receber a resposta que desejamos. É daí que vem a graça e o poder. Está escrito em 2 Coríntios 12:8. Três vezes pedi ao Senhor que o afastasse o espinho na carne de mim. Não devemos orar para realizar nossa vontade no céu, mas para que a vontade de Deus se realize na terra. Pense nisso, amado ouvinte.
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0: Você sabia que o Antigo Testamento apresenta 332 profecias literalmente cumpridas em Jesus Cristo? E que a primeira referência à Terra ser um globo foi feita pelo renomado cientista, astrônomo, estudioso Galileu, que viveu entre 1564 e 1642 depois de Cristo? Porém, a Bíblia já afirmava que a Terra é um globo desde o tempo de Isaías, há milhares de anos atrás, como está escrito em Isaías 40:22.
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1: Os céus declaram a glória de Deus e o firmamento anuncia a obra das suas mãos.
0: Deus amado, quando olhamos para a tua majestosa criação, compreendemos o quão pequenos somos e o quão grandioso és tu. Pai, quando olhamos para um bebê, para as perninhas, os bracinhos, as mãozinhas, o jeitinho inocente de um bebê de um mês, dois, três meses, os primeiros passinhos ao longo de um ano. Pai, é ali que ficamos estupefatos, encantados, espantados, entusiasmados. E é um dos momentos que absolutamente ficamos envolvidos pela sua grandiosidade, Pai. Como pode um ser tão precioso, tão maravilhoso, surgir de apenas duas células, uma de um homem e outra da mulher? E de repente, temos um novo ser humano vivendo na Terra.
3: Meio-dia e 59 minutos.

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1: Muito boa tarde para você, louvado seja Deus, está no ar. O Palavra Viva deste dia, louvado seja o santo nome de Jesus. E vamos começar com a oração. Ore junto conosco, Papai Celestial, Deus de grande poder e glória. Senhor das nossas vidas, maravilhoso és, meu Deus. A Ti louvamos, a Ti glorificamos, a Ti exaltamos, a Ti adoramos, porque o Senhor é digno de toda adoração, porque o Senhor é digno de todo louvor, e a Tua palavra nos diz que todo ser que tem fôlego louve ao Senhor. Meu Deus, nós Te glorificamos, porque a Sua palavra nos ensina que o Senhor nos fez para a Sua glória. Louvado seja o santo nome de Deus. Recebe, Senhor, o nosso louvor, a nossa adoração, Papai. Recebe também, Senhor, a nossa gratidão em nome de Jesus Cristo, meu Deus, por mais este santo dia, pelas nossas vidas, pelas bênçãos do Senhor, pela criação do Senhor para todos nós. Glória a Deus, Te agradecemos, meu Senhor da glória. Aleluia, pela saúde, pelo pão de cada dia, pela água que nos refresca a sede. Aleluia, pela água que nos irriga as células do nosso corpo. Senhor, em nome de Jesus, Te agradecemos pelo perdão dos nossos pecados, por Cristo Jesus nosso Senhor. Deus de maravilha, recebe nossa gratidão. Te imploramos agora, Senhor, fica conosco no nome de Jesus. Dá-nos da Tua graça, da Tua santa direção. Meu Deus, em nome de Jesus Cristo, que tudo em nós seja para a glória do Teu santo nome, onde quer que estejamos. Abençoa, meu Pai do céu, mais uma palavra viva deste dia, Senhor, aqui na Lemos FM. Em nome de Jesus Cristo, abençoa todos os nossos ouvintes, aqueles que estão conectados conosco, que estão na viagem, que estão no comércio, que estão no lazer, os que estão no recôndito do seu lar. Meu Deus, aqueles que estão, meu Pai do céu, no leito do hospital, aqueles que estão, meu Senhor Deus, passando por problemas, ajuda, meu Senhor, socorre. Nos dá da Tua graça, Senhor, em nome de Jesus de Nazaré. Amém. Louvado seja o santo nome de Deus. Muito bem, meus, palavra no ar. Aleluia. É a palavra viva que está no ar. Louvado seja Deus. Aqui na Lemos FM, Rádio Show do Maranhão, para o mundo. Bendito seja Deus. Então você, nordestino, você maranhense, você codoense, você brasileiro, alô, você que está nos ouvindo aí, de perto ou de longe. Aleluia, você aqui da América do Sul, da América Latina, do continente americano, louvado seja Deus. Você que está na Europa, na Oceania, você que está no Oriente, no Ocidente, em qualquer parte desse nosso planeta. Abraço para você, obrigado pela sintonia, louvado seja Deus. Aqui com você, pastor Almir Marques. Até às 14 horas, bendito seja o santo nome de Jesus. Fica conosco, graças a Deus, pela sua audiência. Fique ligado aqui no Palavra Viva. Abraço, meu querido, em nome de Jesus. Glória a Deus. Queremos já deixar o nosso versículo do dia, no nome de Jesus. Evangelho de Mateus, capítulo 5, e versículo de número 44. Você que porta a Bíblia, abre aí Mateus capítulo 5, versículo 44. Diz assim a palavra santa de Deus. Glória a Deus. Eu, porém, vos digo, disse Jesus, amai a vossos inimigos, bendizei os que vos maldizem, fazei bem aos que vos odeiam e orai pelos que vos maltratam e vos perseguem. Aleluia. Eu, porém, vos digo, disse Jesus de Nazaré, amai a vossos inimigos, bendizei os que vos maldizem, fazei o bem aos que vos odeiam e orai pelos que vos maltratam e vos perseguem. Louvado seja o santo nome de Deus. Palavras de Jesus Cristo, louvado seja o santo nome. Orai pelos que vos maltratam e vos perseguem. Louvado seja o santo nome de Deus. Palavras de Jesus Cristo.

programa maravilhoso na pessoa do nosso querido irmão Lemos e também a Denise. Louvado seja Deus. Abraço, queridos, que Deus abençoe ricamente. Gratidão por vossas vidas no nome de Jesus. Ouça aí lá dois louvores maravilhosos para você aqui no Palavra Viva. Primeiro louvor, A Espera de Jesus, do Osiés de Paulo. Eu quero oferecer para a missionária Socorro, minha esposa, meus filhos, aleluia, para a minha família, no nome de Jesus. Glória a Deus. Segundo louvor, na sequência, Sabe Filho, Amanda Vanessa. Ouça aí, louvado seja Deus, em nome de Jesus.

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3: Muito bem, muito boa tarde para você que está conectado aí, que está ligadinho conosco aqui no Palavra Viva, nesse santo dia aqui na Lemos FM, Rádio Show do Maranhão. Pastor Almir Marques com você aqui até as 14 horas. Louvado seja o santo nome de Jesus. Continue conosco aí, abraços para você. Tudo de bom para a sua vida, louvado seja o santo nome de Jesus Cristo de Nazaré. Nós gostaríamos de mandar um alô para você que está conectado aí. E nós dedicamos louvores neste dia, a palavra de Deus, aleluia, a reflexão, a oração deste dia para você que está nos ouvindo aí, em nome de Jesus, glória a Deus. Gostaria de enfatizar aqui, aleluia, e mandar um abraço para os nossos queridos pastores da Adede de Codó, do estado do Maranhão, glória a Deus, pastor Zé Gomes, pastor Francisco dos Milagres, pastor Cícero Lopes, pastor Fernando Guimarães, pastor João Arnoldo, pastor Getúlio Gabriel. Abraço, meus queridos, que Deus abençoe ricamente a sua vida em nome de Jesus. Deus abençoe também nosso querido pastor José Pereira, ali no quilômetro 17, pastor Francisco Salmento, presbítero Osni Rodrigues, pastor Elias, lá no Bacabalzinho da BR. Bendito seja Deus, Deus abençoe ricamente. Abraço, nosso querido pastor João Batista Abreu, ali na cidade de Peritoró. Glória a Deus. Abraço, pastor. Deus abençoe você e toda a sua família, em nome de Jesus. Abraço para os nossos queridos dirigentes das congregações da AD aqui de Codó, no nome de Jesus de Nazaré. Receba aí o nosso caloroso abraço, nosso abraço apertado, no nome de Jesus. Alô, irmão Mesquita e toda a sua família, abraço. Deus abençoe. Alô, irmão Denilson, congregação Monte Tabor. Deus abençoe ricamente. Manda um abraço para o nosso querido irmão Eli, coordenador dos varões da AD de Codó e dirigente da congregação Betsaida. Deus abençoe, meu querido. Abraço para o senhor, para a sua esposa, irmã Fabiana. Deus abençoe. Continue conectado aí no Palavra Viva deste sábado aqui na Lemos FM, Rádio Show do Maranhão. Próximo louvor vai para você aí, que nós temos mencionado em nome de Jesus Cristo de Nazaré. Glória a Deus. E mande seu alô aí para nós. Solicite o seu louvor predileto, aleluia, sua música gospel preferida no 999-8264-1033. Aí nós já incluímos, aleluia, o seu pedido aqui na nossa próxima programação. Louvado seja Deus. Nossa gratidão mais uma vez aí. Glória a Deus pela sua audiência, pela sua companhia aqui no Palavra Viva. Louvado seja Deus. Abraço do pastor Almir Marques para você, no nome santo de Jesus. Gostaria de mandar um alô, um abraço para os meus familiares que estão ali no estado do Goiás, a minha mãe, meus irmãos ali no estado do Goiás, em Valparaíso, em Lusiânia, em Caldas Novas, louvado seja Deus, meu irmão lá em São Paulo, interior de São Paulo, glória a Deus, minha irmã lá em Sorriso, no Mato Grosso, glória a Jesus, meus irmãos ali em Timbiras, abraço, Deus abençoe ricamente, no nome de Jesus, meu querido irmão lá em Caxias. Oh, louvado seja o santo nome de Jesus. Que a família de vocês também seja ricamente abençoada no nome santo de Jesus de Nazaré. Forte abraço. Vai para vocês aí esse louvor. Glória a Deus. Paixão pela presença. Daniel e Samuel. Louvado seja Deus. Para você que está nos ouvindo, receba aí. É palavra de Deus sendo louvada. Tá bom? Paixão pela presença. Daniel e Samuel. Roda aí, por favor. Deus abençoe.

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3: Glória a Deus, louvado seja o santo nome do Senhor. Aleluia. Querido, você que está conosco aí, chegou o momento da nossa leitura bíblica da Palavra de Deus nesta santa tarde. Então, acompanhe conosco aí. Aqui no Palavra Viva, na Lemos FM, estaremos fazendo agora a leitura bíblica deste dia. Louvado seja Deus. Abra sua Bíblia aí, você que porta um exemplar das Sagradas Escrituras, no Evangelho de Mateus, capítulo 5, e versículos 43 até 48. Louvado seja o santo nome do Senhor. Mateus, capítulo 5, versículos 43 a 48. Diz assim a Palavra de Deus. Ouvistes que foi dito: amarás o teu próximo e aborrecerás o teu inimigo. Eu, porém, vos digo: amai a vossos inimigos, bendizei os que vos maldizem, fazei bem aos que vos odeiam e orai pelos que vos maltratam e vos perseguem, para que sejais filhos do Pai que está nos céus. Porque faz que o seu sol se levante sobre maus e bons, e a chuva desça sobre justos e injustos. Pois se amardes os que vos amam, que galardão tereis? Não fazem assim os publicanos também o mesmo? E se saudardes unicamente os vossos irmãos, que fazeis demais? Não fazem os publicanos também assim? Sede vós, pois, perfeitos como é perfeito o vosso Pai que está nos céus. Amém. Louvado seja Deus. Está aí a leitura bíblica desta tarde. Louvado seja Deus. Mateus capítulo 5, versículos 43 até 48. Continue conosco. Daqui a pouco nós estaremos meditando mais um pouco, refletindo mais profundamente na leitura bíblica que temos feito. Louvado seja Deus. Que esta palavra, queridos, permaneça em nossa mente, guardada em nosso coração. Louvado seja Deus, que nós fiquemos meditando nesta santa palavra de Deus, as Sagradas Escrituras. Glória a Deus. Muito bem, meus queridos, queremos mandar o nosso alô também, aleluia, para os nossos queridos ouvintes, aleluia. Glória a Deus, a Fátima, minha prima, que fica lá em Boa Vista, em Roraima. Abraço, minha querida, minha prima Jesus, lá em Campestre, no Maranhão. Também para o nosso querido Juvenal, sua família, lá em Castanhal, no estado do Pará. Glória a Deus. Receba aí o nosso abraço, meu querido, em nome de Jesus. Minha sobrinha Cristiane, lá em Timbiras. O irmão Ivan Rodrigues, está trabalhando lá em Santa Catarina. Abraço, meu querido, que Deus te abençoe, em nome de Jesus. Pastor Edson e o irmão Lázaro, a irmã Francisca, ali na aldeia El Betel, lá no Genipapo dos Vieiras. Glória a Deus. Estão ali atuando ali entre os índios Guajajaras. Nosso abraço para você, em nome de Jesus Cristo de Nazaré. Dedico aí para você este louvor em nome de Jesus. Glória a Deus. Mando também para o nosso querido irmão Jeová, lá no povo Atucunaré, ali perto da fábrica de cimento. E por falar nisso, vai o nosso alô para os nossos queridos irmãos, amigos da fábrica de cimento Nassau. Glória a Deus. Abraço, meus queridos, no nome de Jesus de Nazaré. Glória a Deus. Nosso querido irmão Ernesto, que está lá em Samambaia, no DF. Abraço para você e toda a sua família. Louvado seja Deus. Muito bem, tocaremos agora mais dois belíssimos louvores para você. O primeiro louvor, Alívio, Jessé Aguiar. Na sequência, Todavia Me Alegrarei, Leandro Soares. Curta aí, querido, esses belíssimos louvores, em nome de Jesus.

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1: Muito bem, boa tarde para você novamente, você que está aí conectado no Palavra Viva, aqui com o pastor Almir Marques, na Lemos FM, Rádio Show do Maranhão. Um abraço para você, continue sintonizado conosco, nossa gratidão pela sua sintonia. Louvado seja o santo nome de Deus. Muito bem, meu querido, chegou a hora de nós meditarmos um pouco aqui nas Santas Escrituras. A palavra de Deus que nós lemos está lá no capítulo 5, versículos 43 até 48 do Evangelho de Mateus. Glória a Deus. Esse texto, meu querido, você que nos ouve, foi escrito pelo evangelista Mateus, como nós já dissemos e conforme lemos, e nos fala profundamente a respeito do amor diferenciado, incondicional de Cristo Jesus. Louvado seja Deus. O evangelista Mateus, meus queridos, ele se destacou sobremaneira em relação aos seus escritos, não somente pela genealogia maravilhosa que ele apresenta no primeiro capítulo do seu livro. Glória a Deus. Esse evangelista, ele de fato foi alguém que destacou-se, tendo sido ele na sua vida pregressa, cobrador de impostos, ou seja, antes de aceitar Jesus Cristo, de receber Jesus como Senhor e Salvador da sua vida, ele era operador, trabalhador de uma exatoria, louvado seja Deus. E este homem foi um dos grandes escritores do Novo Testamento, porque o livro de Mateus é de fato um livro volumoso, louvado seja o Senhor, com os seus 28 capítulos que ele tem. E Mateus, meus queridos, que na verdade se destacou, como eu já disse, aleluia, ele marcou de fato os evangelhos, louvado seja o santo nome de Jesus. Este evangelista escreveu o seu livro, louvado seja Deus, por volta do ano 64 a 68 depois de Cristo. Glória a Deus. E ele nos expressa também, apresentando o Senhor Jesus Cristo como rei, enquanto que Marcos apresenta Jesus como servo, Lucas como filho do homem e João como o filho de Deus. Mateus apresenta Jesus como rei. Louvado seja Deus. Esse homem, filho de Alfeu, e foi chamado por Jesus para o apostolado. Glória a Deus. Mateus foi um dos que foi batizados com o Espírito Santo no dia de Pentecostes. Louvado seja o Senhor. Aqui no capítulo 5, versículos 43 até 46, este evangelista muito nos admira em relação ao que ele escreveu sobre Cristo Jesus. Porque aqui, neste capítulo, o Senhor Jesus Cristo se expressou a respeito do cumprimento da lei e dos profetas. Louvado seja o santo nome do Senhor. E então registrou Mateus acerca do próprio Cristo, quando ele disse: ouvistes o que foi dito, amarás o teu próximo e aborrecerás o teu inimigo. Você vê que aqui não é uma pergunta, é uma afirmação. Cristo estava dizendo: ouvistes o que foi dito, amarás o teu próximo e aborrecerás o teu inimigo. Era assim que estava escrito, louvado seja Deus. Mas Jesus disse: eu, porém, vos digo, amai a vossos inimigos, bendizei os que vos maldizem, fazei bem aos que vos odeiam e orai pelos que vos maltratam e vos perseguem, para que sejais filhos do Pai que está nos céus, porque faz que o seu sol se levante sobre maus e bons e a chuva desça sobre justos e injustos. Aleluia. Queridos, creio que você deve estar pensando junto comigo, refletindo aí, que palavra é esta, diferente de tudo que nós temos ouvido, de tudo que nós temos visto. O que mais a gente ouve falar é de pessoas que pagam o mal com o mal, que dizem logo: olha, se alguém pisar no meu calo, já sabe, vou revidar. Não é verdade isso? A gente ouve muito sobre isso. Mas Jesus Cristo veio para ensinar diferente. Se a gente pensa em alguém que seja inimigo, logo a gente pode pensar esse inimigo pode fazer o mal para mim. Oh, meu Deus, misericórdia de nós, né, queridos? Mas Jesus Cristo fez toda a diferença. E ele dizia aqui na sua ministração: ouvistes o que foi dito, amarás o teu próximo e aborrecerás o teu inimigo. E de fato era isso que acontecia. E Jesus Cristo disse, porém, amai os vossos inimigos. Eu vos digo, amai os vossos inimigos. Já pensou, meu querido, você amar o seu inimigo? Jesus disse mais, bendizei a quem vos maldiz. É você ouvir que alguém falou mal de você, falou mal da gente, e você falar bem dessa pessoa. É mais difícil, tenho certeza que você concorda com isso. Por isso que Jesus fez diferença, por isso que ele marcou gerações. Continuou Jesus dizendo, fazei bem aos que vos odeiam. Oh, meu Deus. E orai pelos que vos maltratam e vos perseguem. Para que tudo isso, Jesus disse, para que sejais filhos do Pai que está nos céus. Meus queridos, então podemos dizer que é muito fácil dizer, sou filho de Deus, mas e cumprir todas essas coisas e fazer o que Jesus fez. Porque na verdade Jesus não só falou essas coisas, ele praticou. Jesus Cristo não só pregou sobre isso, ele cumpriu toda a lei. Louvado seja o santo nome de Deus. Ele diz, para que sejamos filhos de Deus, temos que amar os inimigos, bendizer quem nos maldiz, fazer o bem a quem nos odeia, orar pelos que nos maltratam e nos perseguem, para que sejamos filhos de Deus, do Pai que está nos céus, porque faz que o seu sol se levante sobre maus e bons e a chuva desça sobre justos e injustos. Louvado seja o santo nome de Deus. De fato é assim, meus queridos, quando o sol desponta, aleluia, ele se manifesta para justos e injustos, bons e maus. Deus é justo, louvado seja Deus. Pois se amardes os que vos amam, que galardão tereis? Ora, é muito simples, né? Amar o papai, amar a mamãe, amar os filhos, amar aqueles que nos fazem bem. Muito simples, muito fácil. Mas amar aqueles que nos proporcionam coisas ruins é mais difícil. Mas Jesus cumpriu. Creio que você tenha ouvido, ou lido, ou assistiu através de um filme que quando Jesus estava crucificado, ele perdoou aqueles que o matavam. Estava Jesus no madeiro, no pé da cruz estavam aqueles que tinham o levado para a cruz depois de o julgarem. E Jesus disse, Pai, perdoa-lhes, porque eles não sabem o que fazem. Glória a Deus. Deus nos fez para perdoar. Louvado seja o santo nome de Jesus. Ele disse, pois se amardes os que vos amam, que galardão tereis? Não fazem os publicanos também o mesmo? E se saudardes unicamente os vossos irmãos, que fazeis demais? Não fazem os publicanos também assim? É verdade. É muito fácil fazer assim. Amar somente os que nos amam. Não é verdade? Fazer o bem só a quem nos faz o bem. Oh, meu Deus. Nos ajude, meu Pai, tenha misericórdia de nós, para fazermos aquilo que o Senhor Jesus ensinou, glória a Deus. Por isso eu repito, Jesus fez diferença para todas as gerações. É por isso que a história está dividida em antes de Cristo e depois de Cristo. Foi Jesus que marcou toda a história com a sua presença, com a sua vida, com o seu amor. Não é questão de religião, é questão de amor de Deus, de perdão de Deus. É questão de salvação por Cristo Jesus. Muito bem, não fazem os publicanos também, assim disse Jesus. E sede vós, diz o versículo 48, sede vós, pois, perfeitos, como é perfeito o vosso Pai que está nos céus. Aí você poderia pensar comigo, pastor, é muito difícil ser perfeito? Obviamente, mas a nossa busca deve ser insistente, persistente, cada dia melhorando, cada dia buscando, cada dia querendo melhoras para a nossa vida, cada dia desejando o melhor para o nosso próximo, por mais que seja difícil, queiramos o bem para o nosso próximo, queiramos o bem até para aqueles que nos fazem o mal, que nós possamos desejar que as pessoas sejam felizes, louvado seja Deus, ainda que tenham feito coisas que não nos agrademos. Oh, meu Deus, que nós possamos continuar assim, buscando melhoras para agradar nosso Deus. No Salmo 37, versículo de número 4, a Bíblia nos diz que nós devemos agradar ao Senhor, louvado seja Deus. Este salmista, ele nos chama muita atenção, porque quando ele nos fala sobre isso, ele de fato está nos ensinando a buscar agradar a Deus. Como agradar o Senhor? O Senhor nosso Deus se agrada tanto do perdoar, que ele mesmo, no Salmo 130, versículo número 4, ele escreveu através do salmista. O salmista dizendo sobre Deus: contigo está o perdão para que sejas temido. E o Salmo 37, versículo 4, que eu mencionei, diz assim: deleita-te também no Senhor, e Ele te concederá o que deseja o teu coração. Oh, aleluia! Glória a Deus! Muito bem, meus queridos, está aí a nossa reflexão deste santo dia. Louvado seja Deus! Continue conosco aqui no Palavra Viva. Receba aí esta palavra de Deus para sua meditação. Aí você poderia dizer: mas, pastor, e sobre aqueles que estão praticando coisas adversas? Oremos por eles, no nome de Jesus. Faça a sua oração por todos eles. Glória a Deus. Seja na nossa família ou não, continue buscando a Deus de maneira favorável também àqueles que estão ao nosso alcance. Ah, pastor, mas não está ao meu alcance porque não posso vê-lo. Mas as orações ultrapassam barreiras. É possível sim Deus ouvir a sua e a minha oração, ainda que nós não estejamos vendo a pessoa por quem nós oramos. Mas Deus está vendo e ouvindo a nossa oração. Amém, querido? Louvado seja Deus. Que Jesus nos abençoe rica e poderosamente. Que esta palavra fique guardada aí na sua vida, em minha vida, em nossas vidas, nossos corações, para a glória do Senhor nosso Deus. Ok? Abraço para você. Continue conosco. Palavra Viva, Lemos FM, Rádio Show do Maranhão. E você que quer mandar o seu alô, que quer dar o seu testemunho, você pode gravar um áudio e mandar para a gente também, contando aí o seu testemunho. Pastor, ouvi o programa Palavra Viva e aconteceu isso na minha vida. É bênção de Deus. Conte para nós a sua bênção. Faça um áudio sucinto, né? Glória a Deus. Resumindo, aí pelo menos um minuto, ou menos de um minuto, e mande para nós, para a gente contar seu testemunho aqui no Palavra Viva. Muito bem, quero mandar um alô, louvado seja Deus, para o pastor Genivaldo e sua família, lá em Cajazeiras, aqui, distrito de Codó, louvado seja Deus. Abraço, querido pastor, Deus abençoe ricamente. Quero mandar um alô especial para os irmãos da congregação Moriá, da AD aqui de Codó, aqueles que estão conectadinhos aí conosco no Palavra Viva. Abraço, meus irmãos, Deus abençoe. Abraço vai também para o pastor Montelo, louvado seja Deus. Pastor Montelo, ali no município de... aqui no Maranhão, esse município que o pastor Montelo está trabalhando, fica ali perto de Lago da Pedra. Abraço, pastor, que Deus abençoe, em nome de Jesus. Quero mandar um abraço para o pastor Nilson e pastor Torres, lá no Portão, aqui no Maranhão também, município do Portão, louvado seja Deus, trabalhando para Deus ali. Deus abençoe ricamente a vocês e as vossas famílias no nome de Jesus Cristo. E vamos de louvor. Você vai ouvir agora um belíssimo louvor com a Elian Santos, Conversando com Deus. Daqui a pouquinho estamos de volta para a nossa oração, para as nossas últimas considerações. Enquanto você ouve aí, fica meditando na letra, louvado seja Deus. Já pensou conversar com Deus? Você que não tem conversado com Deus, pense aí, enquanto este louvor toca. Você tem conversado com Deus? Precisa conversar com o Senhor. Tocando agora para você, conversando com Deus, com Elian Santos.

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3: Louvado seja Deus. Mais um belíssimo louvor que você ouviu aí. Eu dedico esse louvor também para você que está conectado conosco ainda aqui no Palavra Viva, na Lemos FM, Rádio Show do Maranhão para o mundo. Louvado seja Deus. Bom, estamos chegando ao final do nosso programa deste dia. Louvado seja Deus. Nossa gratidão pela sua audiência, viu? Você que está nos ouvindo aí, nosso abraço. Louvado seja Deus. Continue conosco todos os sábados. Estamos por aqui, das 13 às 14 horas. E você é nosso convidado especial para estar conosco. E mande seu alô para nós aí no 999-8264-1033. Aí você pede a sua música gospel predileta, o seu louvor preferido. Aí a gente toca aqui. A gente inclui na próxima programação, caso não seja possível atender você na programação do momento, mas a gente inclui na programação seguinte. E você não fica sem ouvir o seu louvor gospel de sua preferência, aleluia, em nome de Jesus, tá ok? Vamos orar na conclusão deste maravilhoso trabalho, em nome de Jesus, Senhor nosso Deus e nosso Pai, Deus Santo e Poderoso, a Ti toda honra e toda glória, recebe, Senhor, nosso louvor, a nossa exaltação a Ti, meu Pai, Criador dos céus e da terra, Deus de maravilha, você que

a nossa igreja terá sido avivada. E o mundo inteiro, eu sei,

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1: 15 horas e 2 minutos.

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1: Olá, boa tarde. Boa tarde, meus irmãos católicos. Bênçãos na vida de todos nós que procuremos lutar pela Eucaristia, fazer a vontade do Eterno, para que a gente possa se aproximar mais do Espírito Santo, se aproximar do nosso Deus. Nós estamos começando o programa Vivendo a Música Católica. As melhores músicas católicas você acompanha aqui no Vivendo a Música Católica na sua Lemos FM. É um prazer imenso. Então vamos começar com música, vamos começar cantando nesse programa maravilhoso. Aí eu convido todos os católicos para estarem conosco sempre sábado às 15 horas com o programa, você já sabe, Vivendo a Música Católica. E nós começamos o programa de hoje com Frei Gilson, que veio em Codó, arrastou multidões, e aí a gente cantou com ele, né? A gente ficou feliz, e nós vamos com o Frei Gilson. Eu seguirei. Tu és o centro. Frei Gilson, no Vivendo a Música Católica.
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3: Sem a graça de Deus, nós não podemos.

coração. Sem a graça de Deus nós não podemos nada. Você entende isso? Sem a graça de Deus você não pode ser santo. Existe um detalhe que às vezes a gente não para para pensar. Até quando a gente se arrepende de um pecado, isso é graça de Deus. Não pense você que você está indo lá para o confessionário, porque agora você é humilde e está se arrependendo. Não. Até quando a gente se arrepende, é um dom que Deus está dando para a gente. Amém? Tudo é graça. E em nome de Jesus, pela graça dEle, nós iremos até o fim. Você não vai desanimar no caminho. Olha para quem está do seu lado e diga: você não vai desanimar no caminho, porque a graça de Deus está contigo. Pode aplaudir a graça de Deus. Erga teu braço e diga: eu te seguirei.

uma coisa você tem que entender: Deus não aceita ficar em segundo lugar. Deus não aceita. Ah, mas eu amo minha família. Mas a sua família não pode ficar no primeiro lugar. Ah, mas eu amo meu trabalho. É, mas o seu trabalho não pode ficar em primeiro lugar. Ah, mas eu amo a minha casa, eu amo meus bens, eu amo tudo que eu tenho. Então, mas tudo isso não pode ficar no lugar de Deus. Deus em primeiro lugar na sua vida. Buscai primeiro o reino de Deus e o resto vem por acréscimo. Aquele que ama pai e mãe mais do que a mim não é digno de mim. Nem mesmo a família Deus permitiu que você amasse mais do que ele. Ele é mais que tudo. Eu gostaria que você colocasse Jesus de volta no lugar que é só dele. O primeiro lugar na sua vida é de Deus e de mais ninguém. Não é do namorado, não é do noivo, de ninguém. Diga comigo: de ninguém. De ninguém. O primeiro lugar na minha vida é de Deus.

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2: Alô você, brigadão por você estar aqui com a gente no Vivendo a Música Católica. Neste sábado, abençoado sábado do Senhor, você está com a gente. Muitíssimo obrigado por você estar aqui com a gente, tá bom? Olha, daqui a pouco nós vamos ler um pouquinho a Palavra de Deus, a Bíblia Edições Ave Maria. Eu estou com ela aqui, uma Bíblia Católica. E nós vamos daqui um pouco ler o que fala o livro de Êxodo, no capítulo 20, né? Você vai acompanhar uma passagem muito boa da Palavra de Deus, muito bonita, né? Muito sagrada da Palavra de Deus. Quero mandar um alô aqui para os nossos irmãos da Igreja de Santo Antônio. Um abraço para os nossos irmãos, paróquia de Santo Antônio, ali na rua Joaquim Nabuco. Recebam o nosso abraço, né? E nós queremos mandar um alô aqui para o meu amigo Cordeiro, né? Da paróquia de São Francisco, é o pároco da Igreja de São Francisco. Também um abração também para Jaime, diretor da paróquia de São Pedro. Um abraço para vocês, brigadão por estarem ligados aqui no Vivendo a Música Católica. E um abraço também para Frank Souza, esse católico abençoado da cidade de Codó. Olha, você, durante o programa, você vai colhendo algumas informações do meio da nossa igreja, da Igreja Católica Apostólica Romana. E para você saber, vamos lá, o catolicismo é a religião com mais adeptos no Brasil. Segundo dados do Instituto Brasileiro de Geografia e Estatística, o IBGE, cerca de 102 milhões de pessoas são representadas pela fé, número que representa 56,7% da população. Então, esse é o percentual, segundo o IBGE, de católicos no Brasil. As pessoas que se declaram católicas, apostólicas romanas, somam aí um percentual de 56,7%. Esse é o número aí destinado aí pelo IBGE. Bênção para todos os nossos irmãozinhos. Você já está sabendo, né? Você pode pedir a sua música do padre, da irmã Tereza, de quem você quiser, tá? Pelo 99984-165465, você envia uma mensagem de áudio dizendo: eu quero a música do padre, do cantor tal, do grupo, tá? E a gente vai rodar para você aqui a música, e se você quiser oferecer, fique à vontade. Vivendo a Música Católica aqui na sua rádio Lemos FM. Quem canta para nós agora é Tiago Brado. Minha Essência, Verdades do Tempo. Cante, acompanhe.

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4: Olá, de volta! Aqui no Vivendo a Música Católica. Parabéns para você, para nós que somos católicos, você que está visitando as igrejas, não deixe de frequentar, de ir à missa, se confessar. Você cometeu algum erro, né? Tá todo desmantelado espiritualmente, vá, confesse com o padre, com o pároco, né? Se aproxime mais da palavra de Deus, seja um santo, não é? Sejais santos como eu sou santo, sejais santos, né? E aproveitando aqui, eu quero mandar um alô mais para os nossos irmãos católicos. Quero mandar um alô aqui para a Conceição Cruz, lá na 13 dela. Também o Edelson, aqui no centro da cidade. Recebam o nosso abraço, sintam-se abençoados, não é? E transmissor da palavra de Deus. Alô, meu padre Edvan Sena, na igreja de Santa Teresinha, na rua São Luís, no Codó Novo. Olha, todo domingo às 7 horas da noite tem missa, viu? Você que é católico, você pode ir lá. E você que é evangélico também pode ir assistir a missa, tá bom? Bom, eu estou aqui com a Bíblia, edição Ave Maria, a Bíblia excelente. E eu vou ler um pouquinho para você aqui da Palavra de Deus, uma Bíblia católica, você que é católico, não é? Eu vou falar aqui sobre os 10 mandamentos ou o Decálogo. Então Deus pronunciou todas estas palavras: Eu sou o Senhor teu Deus que te fez sair do Egito, da casa da servidão. Não terás outros deuses diante de mim, da minha face. É o primeiro mandamento dos 10 mandamentos. O outro mandamento, o segundo, é: não farás para ti escultura nem figura alguma do que está em cima nos céus ou embaixo na terra, sobre a terra, ou nas águas debaixo da terra. E não te prostrarás diante delas e não lhes prestarás culto. Eu sou o Senhor teu Deus, o Deus zeloso que vingo a iniquidade dos pais, dos filhos, nos netos e nos bisnetos, daqueles que me odeiam, mas uso de misericórdia até a milésima geração com aqueles que me amam e guardam os meus mandamentos. É o primeiro e o segundo mandamento aqui da Bíblia Ave Maria, tá bom? Olha, tem mais música para você. Não esqueça de interagir conosco. O zap é o 999-84-16-5465. Você está na rádio Lemos FM, a rádio do povo do Maranhão, do Brasil, tá bom? Bom, já mais música para você, mas tem uma curiosidade. O país ainda, como é que é, rapaz, tem que estar chegando umas informações aqui e eu vou repassar para você, viu? Depois dessas, das duas músicas que nós vamos rodar para você agora, você vai acompanhar mais informações do meio católico aqui no programa Vivendo a Música Católica. Agora é hora de Eliana Ribeiro e irmã Ana Paula. Quem, como Deus, quero ser amor. Não, eu quero ser amor aqui. Agora, mais música para você.
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queira viver mais, queira ser feliz. O Senhor quer que você seja feliz. O Senhor está lhe dando esta graça.

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3: Alô, boa tarde. Você, neste sábado, acompanhando aqui o programa Vivendo a Música Católica, bênçãos para você. Você está na Rádio Lemos FM. Um abraço. Espalhe essa notícia para todos os católicos que a música católica tem espaço reservado na Lemos FM. Sempre às 15 horas, tá bom? Aqui é uma hora de muita música, muita informação para você. Bom, nós começamos a ler aqui a Bíblia Ave Maria no capítulo 20 do livro de Êxodo. Você pode ler na sua própria casa, depois a gente vai dar continuidade lendo, né, a palavra de Deus. Bom, a igreja ela tem passado por apuros e já nós falamos sobre isso, perseguições no mundo, mas no Brasil a igreja católica vive muito bem. A igreja católica tem o maior número de adeptos e dentre as circunscrições, o Brasil tem 217 que são as dioceses, 48 são arquidioceses, 3 são eparquias e 8 são prelazias. O Brasil ainda possui um exarcado, um ordinariado para os fiéis de rito oriental, sendo ordinário próprio, um ordinariado militar do Brasil, uma administração apostólica pessoal e uma arquiparquia. Pois é. Mas segundo o levantamento de 2021, não é? A Igreja Católica, ela dispõe, segundo a CNBB, existe 12.013 paróquias no Brasil. É informação para você. Vamos de música. Padre Manuel Silva, A Mesma Moeda e Declararei aqui no Vivendo a Música Católica.
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e com esta oração, Senhor, nada mais. Nós queremos declarar do que a nossa dependência do Teu amor. Nós, as nossas vidas, sem o Teu amor, é uma vida totalmente fracassada. Uma vida fora de forma. Uma vida sem o Teu amor, Senhor, é uma vida sedentária. Uma vida literalmente empobrecida. Uma vida, Senhor Jesus, sem o Teu amor, é uma vida literalmente desnutrida da graça. Mas com esta oração, Senhor, nós queremos apenas nos render mais uma vez ao Teu amor, cantando esta verdade que muitas vezes incomoda a nossa alma. O que seria de mim, Senhor, se o Teu amor pagasse com a mesma moeda? O que seria de mim, Senhor? O que seria de nós, Senhor, se o Teu amor fosse da mesma maneira com o amor que nós damos? Que muitas vezes é um amor de esquecimento. Muitas vezes, Senhor, é um amor egoísta. Muitas vezes, Senhor, é um amor de troca. Mas o Teu amor não é assim, não é egoísta. O Senhor não nos paga com a mesma moeda. O Senhor não nos esquece. E não nos dá nada em troca de algo. O Senhor nos ama porque o Senhor é o próprio amor.

0: pagasse com a mesma moeda. Nós queremos nos render ao teu amor mais uma vez e declarar no silêncio do nosso quarto, e declarar na intimidade desta oração que não é perfeita, que pode até ter a voz desafinada, mas é uma voz sincera, que canta uma verdade e que busca viver esta verdade. O que seria de mim, Senhor?
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3: 15 horas e 59 minutos.
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5: É um prazer estar junto com você aqui no Unidos pela Fé. Meu nome é Nando Pinheiro e vamos tocando as melhores músicas gospel para você na sua rádio. 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

0: povo de Deus. Quem tem a paz, levanta a mão aí, dá um glória a Deus aí, meu irmão. Aleluia! Hoje é noite de bênção, é noite de milagres, é noite de poder. Nós fizemos tudo, que estivesse tudo maravilhoso, tudo lindo, tudo perfeito. Todo mundo se juntou e trabalhou para fazer tudo lindo. Mas antes de tudo isso, a glória aqui é do Senhor. A honra aqui é do Senhor. Tudo é para Ele. Aleluia. E eu te convido nessa noite a rasgar o teu coração na presença do Senhor. E dizer para o Senhor Jesus assim: eis-me aqui, Senhor. Eu estou na tua presença para ser usado por ti. Aleluia.
1: Você está no...
0: para ser usado por ti. Aleluia.

0: Você está no Unidos pela Fé. Já já eu volto com muito mais para você.
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0: Deus tem uma resposta. Você diz, isso é impossível. Deus diz, tudo é possível. Você diz, eu já estou cansado. Deus diz, eu te darei o repouso. Você diz, ninguém me ama de verdade. Deus diz, eu te amo. Você diz, não tenho condições. Deus diz, minha graça é suficiente. Você diz, não vejo saída. Deus diz, eu guiarei teus passos. Você diz, eu não posso fazer. Deus diz, você pode fazer tudo. Você diz, estou angustiado. Deus diz, eu te livrarei da angústia. Você diz, não vale a pena. Deus diz, tudo vale a pena. Você diz, eu não mereço perdão. Deus diz, eu te perdoo. Você diz, não vou conseguir. Deus diz, eu suprirei todas as suas necessidades. Você diz, estou com medo. Deus diz, eu não te dei um espírito de medo. Você diz, estou sempre frustrado e preocupado. Deus diz, confiai-me todas as suas preocupações. Você diz, eu não tenho talento suficiente. Deus diz, eu te dou sabedoria. Você diz, não tenho fé. Deus diz, eu dei a cada um uma medida de fé. Você diz, eu me sinto só e desamparado. Deus diz, eu nunca te deixarei, nem desampararei. Aprenda que Deus sempre está contigo. Ele tem uma resposta para você.

Continue comigo aqui, Nando Pinheiro, Unidos pela Fé. Daqui a pouco eu vou voltar trazendo mais músicas para você.

enquanto os instrumentos tocam, você vai sentir aí onde você está a cura do Senhor. Deixe as águas do Senhor passarem em sua vida. Passa agora, Senhor, como o Senhor ungiu cada instrumento. Há tanto tempo temos clamado.

0: para te curar e te restaurar e te apresentar imaculado.
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2: Você está no Unidos pela Fé. Já já eu volto com muito mais para você.

É muito fácil olhar para o ato de uma pessoa e julgá-lo como errado. É muito fácil ouvir um relato sobre certo assunto e julgar de modo negativo o protagonista dele. É muito fácil tomar um dos lados em um litígio qualquer. Geralmente você julga à base do que lhe parece daquilo que acredita estar a favor ou contra os seus princípios. E pode ser que seus princípios sejam bons. Mas condenar alguém já é outra história. Na verdade, é algo que não deveria acontecer. Para condenar, é necessário nunca fazer o que o outro fez de errado. E talvez você nunca faça. Talvez nunca faça aquilo que ele fez. Mas você comete outros erros. E será julgado por outra pessoa imperfeita, que também não tem direito a julgamento. É por isso que aquele que deixou o modelo para seguir de perto os seus passos, deixou mais esse bom conselho. Parai de julgar, para que não sejais julgados. Pois com o julgamento com que julgais, vós sereis julgados. Nenhuma dificuldade para entender. Naturalmente que, do modo que julga outros, você também será julgado. Você é uma pessoa imperfeita e julga de forma imperfeita. Do mesmo modo será julgado por alguém perfeito e de modo imperfeito. Logo, o julgamento não será justo. Você nunca sabe tudo o que está envolvido em certo assunto. Nunca sabe todos os fatos sobre certo acontecimento. E é preciso lembrar que toda história tem três lados: o meu, o seu e o da verdade. É muito difícil alguém narrar um fato exatamente do modo em que ocorreu. É mais difícil ainda entender os sentimentos envolvidos. Difícil entender a pressão sofrida pela pessoa no momento do ato. O conhecimento ou entendimento que a pessoa tem do assunto em questão. O grau de intencionalidade ou a ignorância do praticante. É difícil julgar. Não é para um ser imperfeito. No julgamento será sempre maior o erro do que o acerto. Ademais, você foi colocado em pé de igualdade no planeta em que vive. Por maior que seja sua riqueza, você tem carência, assim como tem o mais pobre dos infelizes. Por maior que seja sua fama, você não passa de um ponto obscuro para muitos, assim como o desvalido andarilho. Por maior que seja o seu poder, você não domina a si próprio. Assim como qualquer outro vivente, por maior que seja sua inteligência, tem coisas que nada sabe, assim como o maior dos ignorantes. Por maior que seja sua força, você tem fraquezas mil, assim como o mais frágil dos homens da Terra. Por maior que seja sua sabedoria, você tem os seus minutos de tolice a cada dia, assim como tem o mais pobre dos tolos. Não adianta. Você não é melhor. Não adianta. Você não é superior. Então, não pode julgar. É bem maior a sabedoria quando você aprende dos erros dos outros. Quando pensa que alguém errou, em vez de julgar, tente ver os resultados daquele proceder. Se de fato o fulano chegou a maus fins, será um erro a menos na sua vida, pois esse já poderá ser evitado. Mas não julgue, porque você também será julgado. Não julgue porque não foi dotado com essa capacidade. Se julgar, será um julgamento imperfeito. E será julgado por alguém imperfeito. É melhor aprender a engolir o julgamento. É melhor aprender a relevar. É melhor aprender a perdoar. Perdoe o sol que fugiu num dia frio. Ele estava empanado por densas nuvens. Perdoe a chuva que não veio quando você mais precisou. Ela estava sendo derramada em terras mais áridas. Perdoe a noite que deu lugar à aurora quando você ainda estava cansado e com sono. Ela precisa obedecer à ordem natural. Perdoe o dia que se foi quando você mais precisava da claridade. Ele precisa ceder lugar ao descanso da noite. Perdoe a pessoa chata que lhe encheu de bobagens e ofensas. Ela estava saturada pelas pressões que sofria. Perdoe sempre, mas nunca julgue, pois também será julgado. Aquele que deixou o modelo para seguir de perto os seus passos certamente detinha o poder e direito para fazer julgamentos. Mas ele disse mais de uma vez que não veio para julgar. Acusado de gastar tempo com errantes, ele ensinou que é o doente que precisa de médico.
acusado injustamente e ofendido de todos os modos, ainda teve fibra para relevar. Mais do que isso, ainda rogou perdão aos seus próprios algozes e assassinos. Era perfeito, mas conviveu com a imperfeição. Não errava, mas suportou os erros dos outros. Nunca precisou pedir perdão, mas perdoou sempre. Foi julgado injustamente, mais injustamente ainda condenado. Mas deixou a justiça ser feita por quem deveria. Não ensinou por palavras apenas. Seu modo de agir ficou indelevelmente marcado nas mentes de quem vê vantagem em imitá-lo. Ficou bem plantado nos corações dos mansos que preferem conceder o perdão em vez de um julgamento apressado. Na pior das hipóteses, conceda o benefício da dúvida. Você não conhece todos os fatos, não sabe dos sentimentos envolvidos, desconhece as pressões sofridas, nada sabe do estado emocional de outrem. É melhor relevar. É mais sublime acreditar no melhor. Esperar pelo melhor. Trazer à tona o amor em vez da justiça. O amor você tem. A justiça, de fato, não lhe pertence. E quando você precisar, e você vai precisar, vai querer que lhe apliquem o amor. Terá certeza que a justiça humana é injusta. Quando você precisar, e você vai precisar, vai preferir o perdão ao julgamento. Por isso, parai de julgar, para que não sejais julgados. Pois, com o julgamento com que julgais, vós sereis julgados.

profetiza e declare: esse avivamento, esse avivamento está sobre mim, está sobre a minha casa. Essa promessa é para mim, em nome de Jesus. Aleluia! Senhor, eu creio. Eu creio, aviva a tua obra.

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Continue comigo aqui, Nando Pinheiro, Unidos pela Fé. Daqui a pouco eu vou voltar trazendo mais músicas para você.

0: Você crê nessa palavra, aplaude o nome do Senhor Jesus. Aleluia. Glória a Deus. Vamos juntos, gente. Unidos pela
1: fé. Que bom que você está junto comigo. Daqui a pouco tem muito mais para você aqui, Unidos pela Fé. Apresentação de Nando.

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0: se apagará.
1: Ei, Jesus.
0: Quando Deus nos chama de luz do mundo, Ele nos compara com chama de lamparina. Lamparina tem pavio que queima do lado de fora e todo mundo vê. Mas o que mantém a chama da lamparina acesa é o azeite que ninguém vê do lado de dentro. Não adianta a gente ter pavio pegando fogo do lado de fora e ter só isso, porque pavio sozinho pega fogo, mas o fogo logo para de pegar. O que faz a diferença entre quem permanece aceso e quem apaga no

É muito bom tê-lo aqui em nosso programa Unidos pela Fé, com a apresentação de Nando Pinheiro. Daqui a pouco estou de volta aqui, Unidos pela Fé. Unidos.

Vivemos num mundo carregado das mais variadas contradições. O homem passa a vida inteira construindo casas e não tem a sua própria casa para acomodar a família. Outro enfrenta o sol abrasador e as chuvas torrenciais para conseguir o produto que alimenta o mundo e vive subnutrido por falta de recursos. Ainda aquele que passa a vida fazendo a plateia morrer de rir, enquanto ele mesmo morre de chorar com as agruras da sua vida. É assim. São os palhaços do mundo. Nós somos os palhaços de um sistema que agoniza e tenta sobreviver à custa das palhaçadas que nos vitimam. Um sistema sem sistemas nas mãos de governantes desgovernados. Certamente não funciona. O trabalhador não recebe o mínimo percentual que deveria requerer a dignidade do seu trabalho. Mas aquele que deixou um modelo para seguir de perto seus passos afirmou que o trabalhador merece o seu alimento. Essa afirmação tem gerado práticas erradas por parte daqueles que sempre puxam a brasa para sua sardinha e tem tirado o alimento da boca de muitos trabalhadores. São coisas do sistema sarcástico em que vivemos. Existe hoje um número muito grande de pessoas que vivem dependentes de recursos doados por fiéis de suas denominações religiosas. E quanto maior o patrimônio dessas denominações, maior o incentivo para as grandes doações. Naturalmente, maiores são as suas despesas. Uma das bases que costumam usar para justificar a sua dependência é essa afirmação feita pelo grande mestre. Costumam repetir jocosamente as palavras dele: o trabalhador merece o seu alimento. Ocorre que existe uma diferença estonteante entre o trabalhador mencionado por ele e o trabalhador dos nossos dias. Quando fez essa afirmação, ele havia acabado de dar instruções aos seus seguidores sobre como deveriam executar a obra. Que ele estava lhes comissionando a cumprir. Interessante foi a conclusão de parte das instruções que lhes dava. Ele os orientou a dar de graça quaisquer serviços prestados relativos à transmissão de seus ensinos. Foi bem longe no esclarecimento. Disse-lhes que não deveriam adquirir nem ouro, nem prata, nem cobre para os bolsos dos cintos, nem alforje para a viagem, nem duas peças de roupas interior, nem sandálias, nem bastão. E foi aí que concluiu afirmando que o trabalhador merece o seu alimento. Para entender a ideia por trás de toda essa orientação, é preciso voltar no tempo e ver como as coisas aconteciam naqueles dias. Aqueles primeiros enviados visitariam pessoas apenas dentro do território de Israel. Era o seu próprio povo e, por tradição, tinham a hospitalidade por costume. Eles poderiam, sim, aceitar essa hospitalidade, mas não receber qualquer coisa em paga de seus serviços prestados. Além do mais, eles gastariam todo o seu tempo naquele trabalho. Não era o caso de viver a usufruir a vida e gastar algumas horas durante algumas noites da semana com algum culto religioso. O seu tempo estaria sendo usado integralmente a favor da obra a que estavam sendo designados. E ainda mais profundo é que ele disse que o trabalhador era merecedor do alimento e não da manutenção da sua vida. Muito menos, naturalmente, de luxos e extravagâncias desregradas e pessoais. Muitos em nossos dias, que acreditam em tudo o que ouvem, entendem que devem doar dinheiro a instituições para cuidar de seus líderes. Infelizmente, são expostos às passagens das Escrituras que supostamente trazem essa exigência. O que não sabem, porém, é que são passagens dirigidas a pessoas de outros tempos, para objetivos totalmente diferentes dos que hoje estão em exercício. Também conhecem muito bem essas passagens, mas nunca foram informados da orientação daquele que chamam de Senhor. Orientações para que recebessem de graça qualquer serviço que lhes fosse emprestado. A instrução para os enviados era para que fossem as pessoas levando o conhecimento que haviam recebido e foram ordenados a transmitir, mas que fizessem isso, no máximo, em troca do alimento. Outra coisa que faz com que pessoas incautas tirem da boca dos filhos para fazer suas doações é o fato de que muitos desses líderes
se autoproclamam detentores de altos títulos. Argumentam eles que pessoas importantes assim no serviço do Senhor precisam do melhor, pois são servos daquele que é o dono de tudo. Fazem crer a ser um vitupério para o nome de Deus caso andem por aí perdidos no anonimato e na simplicidade. Mas aí voltamos novamente ao passado. Como agia e vivia aquele que deixou um modelo para seguir de perto os seus passos? Não era ele produto da maior simplicidade conhecida? Não era ele humilde o bastante para nem sequer aceitar algum título que distinguisse dos outros? Não ensinou a quem quisesse segui-lo que deveriam estar contentes com sustento e cobertura? Parece então que alguma coisa anda definitivamente errada em nossos dias. É aí que refletimos sempre na necessidade de colocar à prova o que escuta. Os ouvidos ouvem apenas, mas é o seu cérebro que tem a obrigação de raciocinar, de questionar, de entender. Não ande por aí como alguém que vive jogado de um lado para o outro todo vento de ensino, como alguém que se delicia em admirar personalidades. O maior homem que já viveu não aceitou pompa, não viveu em luxo, não acumulou riquezas, não tinha onde deitar a cabeça. Não poderia ser diferente. O que é gerado pelo sistema contraditório e injusto em que vivemos só poderia funcionar com o próprio sistema. Em nome daquele que deixou um modelo para seguir de perto os seus passos, se processam muitos absurdos em nossos dias. Você não precisa ser vítima deles. Aprenda a discernir o que veio de fato dele. Preste atenção ao que escuta, ao que vê e ao que é feito em nome dele. Você tem em mãos a expressão da verdade. Você tem o testemunho da história. Está registrado. Veja se é isso mesmo. Veja como vive quem diz que vem em nome dele. O que vem de fato em nome dele vem de graça. Esse acredita que o trabalhador merece o seu alimento.

0: É muito bom.
1: Atenção!
2: Sim!
1: Vocês querem louvar?
2: Sim, senhor!
1: Vocês estão com sono?
2: Sim, senhor!
1: Então vou desligar o som.

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0: Muito obrigado por estar junto comigo nesse programa que é, sem dúvida nenhuma, um dos melhores programas do rádio. Um momento para você ser grato pela sua vida. Daqui a pouco eu volto com muito mais aqui, Unidos pela...
1: Toda corrida tem uma meta. Toda corrida acaba em uma faixa de chegada previamente estabelecida e ali colocada. Muita gente, porém, caminha pela vida sem ter onde chegar. Anda sem saber para onde está indo. O tempo está sendo perdido. Mais do que isso, a vida está sendo perdida, pois tempo é vida. É preciso ter metas previamente estabelecidas. Depois é preciso focar nessas metas e não se permitir desviar por nada desse mundo. Pode ter muitos objetivos, vários pontos marcados na sua trajetória, mas nunca misturar a ordem antes demarcada. Caso contrário, irá apenas golpear o ar. Não chegará a lugar algum com o devido proveito. Novamente, aprendemos com aquele que deixou um modelo para seguir de perto os seus passos. Bem, sabemos que ele preparou seus seguidores e deu-lhes ordens de transmitir o aprendido em toda a terra habitada. Isso seria uma obra e tanto, mas deveria haver ordem na expansão. O começo foi bem discreto. Deu aos encarregados dessa transmissão de ensino uma ordem que faz pensar. Não vos desvieis para a estrada das nações. Já pode começar a se concentrar nessas palavras. Não vos desvieis. Repare que eles tinham uma rota traçada, tinham uma meta a ser cumprida, tinham que focar nela. Não podiam permitir que nada desviasse a sua direção. Conhecendo aquele grande instrutor, sabendo que tudo o que ele fazia cobrava o devido proveito, seus seguidores entenderam, certamente, que havia muitos motivos para aquela orientação. E havia mesmo. Primeiro, que eles precisavam alcançar inicialmente as pessoas da nação de Israel. Isso em si já ensinava uma boa gama de muitas outras lições. Aquela nação fazia parte do povo pactuado de Deus. Havia de pé a promessa de que, do seu meio, sairia o grupo de pessoas que comporia o futuro governo de toda a terra. Havia também a promessa de que, como povo, jamais seria extinto. Haveria, pois, de ficar nem que fosse um restante representativo. De modo que a primeira fase daquele trabalho ímpar de divulgação deveria alcançar

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1: 18 horas e 2 minutos.
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4: Opa, como é que você tá? Tudo bem? Bom final de semana. A semana foi bacana, né? Já estamos na sexta-feira e eu quero que você tenha um fim de semana espetacular com tudo de bom que você tem direito, viu? O Super Hits já vai começar e sucesso é o que não vai faltar, hein? Combinado? Vamos juntinhos? Posso contar com você? Super Hits no ar!

Deu tempo de tomar aquela aguinha? Muito bem, já estamos de volta com a nossa programação e eu sei que você vai adorar mais essa parte, com grandes sucessos aqui na sua rádio.

Tá na hora do intervalo, mas é super rápido. É, aqui a gente gosta de ouvir mais música. Então fique por aí porque eu já volto trazendo mais sucesso. Até já!

Tá na hora do intervalo, mas é sempre muito rápido. É o tempo de você tomar uma aguinha, um cafezinho, e a gente já volta com muito mais música e na melhor programação, é claro, né? Não saia daí, eu já volto.

Deu tempo de tomar aquela aguinha? Muito bem, já estamos de volta com a nossa programação e eu sei que você vai adorar mais essa parte, com grandes sucessos aqui na sua rádio.

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2: Ô Vitinho,
3: você é pagode daquele jeito,
2: é,
3: né?
2: É daquele jeito, tranquilo, calmo, sereno, com música boa.
3: É isso. Com essa honra, com essa voz maravilhosa, Chu.

você sabe que eu não minto para você, né? Eu falei que seria um intervalo rapidinho para você não perder tempo. Combinado? Já voltamos com a melhor programação. É Super Hits! Bora, Rio de Janeiro!

0: E que é isso, Rio de Janeiro?
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3: Matheus Fernandes.
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0: Tá na hora do intervalo, mas é sempre muito rápido. É o tempo de você tomar uma aguinha, um cafezinho, e a gente já volta com muito mais música e na melhor programação, é claro, né? Não saia daí, eu já volto.
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0: Deu tempo de tomar aquela aguinha? Muito bem, já estamos de volta com a nossa programação e eu sei que você vai adorar mais essa parte, com grandes sucessos aqui na sua rádio.

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0: eu falei que era rapidinho, já estamos de volta e agora tem mais sucesso na melhor programação do seu rádio. Escuta essa aí.
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4: Tá na hora do intervalo, mas é sempre muito rápido. É o tempo de você tomar uma aguinha, um cafezinho e a gente já volta com muito mais música e na melhor programação, é claro, né? Não saia daí, eu já volto.

você sabe que eu não minto pra você, né? Eu falei que seria um intervalo rapidinho pra você não perder tempo. Combinado? Já voltamos com a melhor programação.

0: Dá
1: agora
0: um então
1: que eu
0: não
1: sou mais maroto. É, mulher. Parabéns, filho, tá? Parabéns, sucesso. Essa música eu já posso botar no repertório quando?
0: Agora, sai, já toca, deixou quando? Essa semana?
1: Já vou fazer esse vídeo.
0: Já vou lançar, mano, é pra nós.
1: Vou fazer lá pro Piauí agora, em Maranhão. Já vou levar a música, viu?
0: Aí.
1: Sucesso, filho.
0: Muito obrigado.
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0: Mariana Fagunda!
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Olha, eu não gosto de despedidas, mas não tem outro jeito, né? O começo é gostoso, mas o final é realmente dá uma peninha, né? Vamos fazer o seguinte? Muito obrigado pela companhia, pela audiência, pelo carinho e pelas energias boas. Até a próxima vez!

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1: 19 horas e 57 minutos.
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4: Opa, como é que você tá? Tudo bem? Bom final de semana. A semana foi bacana, né? Já estamos na sexta-feira. E eu quero que você tenha um fim de semana espetacular, com tudo de bom que você tem direito, viu? O Super Hits já vai começar. E sucesso é o que não vai faltar, hein? Combinado? Vamos juntinhos? Posso contar com você? Super Hits no ar!

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1: 20 horas.

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1: Banda Rosas me leva pra tua casa com a participação do Porto do Som. É isso aí, gente. Você ligado, feliz por estar aqui no Show Bandas, curtindo sempre as melhores. Um alozaço pra toda essa galera que tá sempre de bem com a vida, hein? Que prazer ter você aqui na rádio, nesse horário tão lindo, tão especial. E é maravilhoso ter você que tá levando a gente na carona, no carro, no caminhão, tá em casa aproveitando aí, faxinando, ouvindo a rádio e curtindo o nosso Show Bandas. Que fim de semana espetacular. Bora trazer mais música pra você que tá junto com a gente. Então, antes disso, vai lá no Instagram, segue arroba Nando Freitas Locutor e o Show Bandas, arroba Show Bandas. É tudo de bom. Vou trazer agora pra você curtir Banda Subras 999 Nãos. Dá volume, vamos lá!

Banda Estúdio, segurando beijo, você aqui no Show Bandas, bom demais, hein? Tá ligado com a gente aqui no Show Bandas, sempre no melhor fim de semana é aqui com a gente, nesse horário, tá lindo, hein? Tá demais, é bom ter você, curtindo as melhores do bailão, tá sempre de bem com a vida. Vamos lá, gente, energia positiva pra te fazer feliz, sempre recebendo, é claro, as melhores energias aqui no Show Bandas. Vou trazer o som agora aqui pra curtir com a gente, Banda Champion.

0: Esse é o som do Rainha Musical, Fígado de Aço. Tá no Show Bandas. Vou pro intervalo, daqui a pouco tem mais pra você. Não sai daí.
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Bora, bora, gente, de volta com você aqui no Show Bandas, trazendo muito mais sucesso pra você aí. Que beleza, agora vou trazer o som aqui da banda AESA. Vamos nessa!

Aesa Choro na tela, esse é o Show Bandas, você na companhia, na nossa audiência, tá de bem com a vida como sempre aqui na rádio, curtindo as melhores, pra você tudo de bom, obrigado aí por estar sempre aqui na rádio junto com a gente, hein? Que alegria, é bom demais ter você no clima junto com a gente, curtindo as melhores aqui no Show Bandas, gente, é um prazerzaço contar com a sua companhia, com a sua audiência, muito obrigado pelo carinho de sempre, é claro, um abraço pra você aí, já tá seguindo nas redes sociais, então segue lá, @showbandas e também no @NandoFreitasLocutor. Bora trazer mais? Vou trazer o som aqui da banda Pérola Negra, Amor Perigoso.

Som 7, Vida Bagunçada. Esse é o Show Bandas. Você ligado com a gente, curtindo as melhores. Um abraço, hein? Tá na cidade, no interior. Fala pra mim, o que você tá fazendo? Aproveitando, tá curtindo mais um lindo fim de semana? Tá pescando aí no interior? Olha que maravilha. Um abraço pra você, boa pescaria, hein? Tá ligado com a gente sempre aqui na rádio, sintonizado, curtindo as melhores do bailão. Que coisa boa. Fim de semana espetacular esse, viu? Que beleza, gente. Já me segue no Instagram, no arroba Nando Freitas Locutor. Ah, tem o canal lá no YouTube, gente. Dá uma espiada lá, arroba Showbandas Podcast. Dá uma espiada que eu tenho certeza que tu vai gostar. San Marino, página virou, música nova, dá volume. Vamos nessa!

Banda Rosas me leva pra tua casa, com a participação do Porto do Som. É isso aí, gente, você ligado, feliz por estar aqui no Show Bandas, curtindo sempre as melhores. Um alôzaço pra toda essa galera que tá sempre de bem com a vida, hein? Que prazer ter você aqui na rádio, nesse horário tão lindo, tão especial. E é maravilhoso ter você que tá levando a gente na carona, no carro, no caminhão, tá em casa aproveitando aí, faxinando, ouvindo a rádio e curtindo o nosso Show Bandas. Que fim de semana espetacular. Bora trazer mais música pra você que tá junto com a gente. Então, antes disso, vai lá no Instagram, segue arroba Nando Freitas Locutor e o Show Bandas, arroba Show Bandas, é tudo de bom. Vou trazer agora pra você curtir Banda Subras 999, não.